0: dia, bom dia!
1: E esta quién es?
2: Es Janaína, la tía de Mariana.
0: Ah. ¡Janaína!
1: Bienvenida!
0: Muito obrigado!
2: ¿Qué te trae este disco, Janaína?
0: Pois é, eu acabo de vir do Brasil e vim para ensinar uma brincadeira.
1: Um fuego?
2: ¿Cuál fuego?
0: É uma brincadeira para saber com que se brinca e com que não se brinca.
1: ¿Con qué se juega y con qué no se juega?
2: Ah, pero ¿cómo? ¿No se juega con todo?
0: ¡No! Se brinca con muchas cosas, mas con muchas otras cosas... Ah, tem que ter muito cuidado.
2: Ah! ¿Y cómo se juega este juego, Janaína?
0: Então, vamos dizendo coisas e vamos dizendo sim, se se brinca, e não, quando não se brinca.
2: Aham.
0: Por exemplo, eu digo, com o vidro filoso e cortante...
3: Oh, muito perigoso, Janaína!
0: E com bichinho de peluche?
1: Sim, claro.
2: A mim me encantam os muñecos de peluche.
0: Então, vamos...

0: cachorro quando come?
1: Não.
0: Com uma muñeca de China?
2: Sim.
3: Com uma víbora cobra?

Cabeça dinossauro. Cabeça dinossauro. Cabeça. Cabeça. Cabeça dinossauro. Pança de mamute. Pança de mamute. Pança. Pança. Pança de mamute. Espírito de porco. Espírito de porco. Espírito de porco.